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Olha como o céu é azul. Olha como é verde o mar. Olha que sol bonito já. Ele queria ser mais forte. Ele queria ser mais frio. Tenha calma, meu amigo.

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0: Station B.
1: Deixa que diga, que pense, que pare. 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
1: E pra cá, o que que tem? Eu não estou fazendo nada, você também. Faz me bater um papo assim gostoso com alguém. 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

0: Amigo ouvinte, aqui fala o repórter Esso, testemunho ocular da história.
1: Encontrado crivado de balas na Avenida Brasil, um jovem de aproximadamente 25 anos. O rapaz vestia calça azul, camiseta branca e calçava chinelos. Com ele havia também dois papelotes de cocaína. A polícia do local averigua o crime. Está tudo anotado na DP da área.
2: Ai, ai, essa ardeu.
1: Robson! Robson! Ele era um rapaz que gostava muito da festa do porco. Sabe festa do porco? Só focinhada? É, e negócio assim, ó.